0: criterio. Ay, que tenga figuras, figuras destacadas. No peje, por favor.
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